0: rapaziada, a ideia é boa aí.
1: Pera, não escutei. Mega.
0: Mas lembra de a ideia boa aí.
1: Que?
0: Mas lembra de a ideia boa aí.